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2: 21 horas em ponto.
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2: Muito bem, Lava, você é bem-vindo em mais uma programação aqui do seu rádio.

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2: Muito bem, de volta em mais uma Roberta Fleck com Pebble Bryson. E na sequência, Boiled de The House Martin.

0: esse é o Take My Breath Away de Belo. Daqui a pouquinho, Chris de Burgh, The Lady in the Red.
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0: Estamos de volta, terceira parte da edição, Chris de Burgh, The Lady in the Red.

0: Gregory Abbott com Shake You Down. Daqui a pouquinho tem Will to Power.
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0: Vamos lá então, de volta para mais uma Will to Power. Baby, I Love It Your Way.

0: as melhores pra você, Michelle McGregor com... cantando com Mac Ferrari, Like a Fighting Star. Daqui a pouquinho, na sequência, tem Fair You Babies.
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0: Estamos de volta para mais uma Simple Red e, na sequência, The Skyliners.

0: Backstreet Boys, já já, com outras canções para você recordar. Jura Ford, Emily the Forest e muito mais.
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0: Estamos de volta, Jeffrey Osborne, e na sequência, Carpenters com Royal Philharmonic Orchestra.

0: Esse é o som de Julia Fordham e Emily DeForest. Daqui a pouquinho tem George Michael. 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
0: 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Muito bem, de volta, George Michael. E na sequência, Elle Graham.

0: levando as melhores para você, Elton John e também Jimmy Etherward. Daqui a pouquinho tem Milli Vanilli.
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0: Levando as melhores para você, Milli Vanilli, I Am Gonna Miss You.

0: versão de Patches Mais, aqui na edição com Don Holly. Daqui a pouquinho, Commodores, Easy.
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0: Muito bem, de volta à quinta parte da nossa programação, Commodores, Easy.

0: Alan Wade com Missing You e Emilia Reason, Lady Gaga. Daqui a pouquinho eu tô de volta.
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0: Muito bem, retornando em mais uma. Nesse bloco, Bill Medley, Jennifer Warnes e na sequência, Robert Klein.

0: Miami Selfie. Obrigado pela sua audiência, boa semana, um beijo e até mais. Tchau.
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0: 5:37.
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0: 5:37.

0: 5:41.
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0: 5:41.

0: 5:56.
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0: Oração da manhã. Em nome do Pai, do Filho e do Espírito Santo. Amém. Senhor, no silêncio deste dia que amanhece, venho te pedir a paz, a sabedoria e a força. Quero olhar hoje o mundo com os olhos cheios de amor. Ser paciente, ser compreensivo, manso e prudente. Ver além das aparências humanas, teus filhos como tu mesmo os vês. E assim, não ver senão o bem em cada um. Cerra meus ouvidos a toda calúnia. Guarda minha língua de toda maldade. Que só de bênção se encha meu espírito. Que seja tão bondoso e alegre, que todos quantos se achegarem a mim sintam tua presença. Reveste-me de tua graça, Senhor, e que no decorrer deste dia eu não te ofenda e te revele a todos. Obrigado, Senhor, por mais este dia. Amém.
1: 5 horas e 58 minutos.

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2: 7:17.
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2: 7:20.
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2: 7 horas e 27 minutos.

0: 7:30.
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0: 7:50

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1: 8 horas e 2 minutos.
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Já sobrevivi a dores que quase me quebraram por dentro. 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

Bom dia, ouvintes da Educadora FM. Eu sou a Clara Piovesani e vou ficar com você até as 11 horas, com amanhã muito feliz, começando a semana, né? É que seja produtiva, que seja feliz, agradável, saudável. Hoje é 18 de maio de 2026, segunda-feira, lua nova, é a sétima semana da Páscoa. Já se passaram 138 dias do ano, falta 227. Clima 19 graus, sensação térmica também 19 graus, chuva leve. Hoje é Dia Internacional dos Museus, é Dia das Raças Indígenas da América, é Dia Nacional do Combate ao Abuso e à Exploração Sexual de Crianças e Adolescentes, é Dia da Luta Antimanicomial.

No estúdio de gravações, DJ Luiz Cláudio, manutenção dos computadores, Anderson Bernardo, direção geral, Valdomiro Bernardo. 8h10, nossa primeira música do programa de hoje, Paula Fernandes, A Paz Desse Amor.

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1: É 8h18 aqui na Melhor Show Mendes e Camila Cabello.

0: 8:21.
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Naturale, uma farmácia completa. 8h31, Metamorfose Ambulante.

lá ligadinho aqui na Melhor. E hoje tem festa nessa lá. É aniversário da Priscila. Ah, Priscila Vieira, parabéns. Deus te abençoe grandemente. Que venha mais um ano glorioso. Festeja bastante com a sua família, essa família bonita que você tem. Tá? Deus te abençoe grandemente. E tá participando da promoção do mês também, viu?

A Leila Márcia também tá ligadinha aqui na melhor. Ah, aniversário da irmã Priscila. Deixa eu ver aqui. Não, aqui tá de novo. Deixa eu ver. Não mudou aqui. Aqui é a Leila Márcia. Misturou tudo aqui. A Renata tá ligadinha aqui na melhor. Valeu, Renata. Semana produtiva, feliz, saudável, agradável, tudo de bom. Bel também, a Bel Assis, uma ótima semana para todos nós. Cheio de coisas boas, né? Taylor Swift.

0: 8:40.
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4: É 8h43 aqui na Melhor e vamos seguindo o tema de novela Velho Chico.

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4: É, 8,50, deixa tudo como tá, Tiaguinho, né? O Fábio Oliveira tá mandando a próxima música pra esposa dele, a Daiane.

É, Adriana, ligadinha aqui na Melhor, valeu. Semana produtiva, feliz, abençoada. 8h54, Traia Véia, lembrança boa.

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2: 8 horas e 57 minutos.

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9: É 91 aqui na Melhor Menos é mais Simone Mendes, Pedro Pecado.

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1: Nove e quatro aqui na Melhor Zeca Pagodinho, vice-versa.

É 98 aqui na Melhor Apoio Cultural Flora e Eterno. 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Inimigos HP, eu sei de cor.

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5: É 9:15 aqui na melhor. É de Hudson, Boca de Fora.

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É 9h20 aqui na melhor, Enzo Rabelo, Gustavo Lima, foto do olho.

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4: 9h31, João Gomes, endoideceu meu coração.

9h38 aqui na Melhor Apoio Cultural, Organização de Luto São Luís, Empresa Funerária São Luís, serviços funerários completos e personalizados, com ou sem plano funerário. 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Roupa Nova e Luan Santana, Amor Sob Medida.

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3: É 9h42, fragmentos da minha vida.

0: 9:49.
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É, passou por aqui Felipe Rodrigo, média boa. Solange do De Paula, bom dia, Sol. Uma semana excelente pra você, minha bela. Nove e cinquenta e seis, turma do pagode, deixa em off.

0: Que...
1: Nove cinquenta e nove, a maior saudade, Henrique e Juliano.

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10h04 aqui na Melhor Apoio Cultural, promoção, loja Marcelo Veiga, Célia Boutique, Rádio Educador FM. 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E agora eu vou tocar uma música aqui, Renan Raive, Qualquer Jeito. E depois eu volto com o horóscopo do dia para você. Fique ligado.

Aí vamos pro alerta. Os nativos de Gêmeos ficam no alerta até as 22h47. E os astros aconselham a rotina no trabalho. Adie todo tipo de negociação. Não gaste fora do orçamento. Desfaça mal entendido com as pessoas à sua volta. Amor com distanciamento e ciúmes. Atenção você de Áries, Touro e Gêmeos. Ariano, você caminha por uma fase positiva com possibilidades de iniciar trabalhos, parcerias e resolver seus negócios. Poderá contar com pessoas do seu convívio. O amor reina em seu coração. Finanças em alta. Números da sorte 341-2497. Para você de Touro, hoje Mercúrio sai do seu signo e passa a influenciar sua segunda casa. É o período para acertar os negócios, abrir espaço para novos trabalhos e conquistar a estabilidade financeira. Amor embalado. Números da sorte 663 e 0635. Para você de Gêmeos, a fase astral indica a presença de Mercúrio, planeta regente no seu signo. Começará a resolver os problemas existentes no trabalho, negócios e no relacionamento familiar. Hoje você fica no alerta até as 22h47. Números da sorte 096 e 3160. Daqui a pouco, Câncer, Leão e Virgem.

Atenção, você de Câncer, Leão e Virgem. Canceriano, período que deve usar sua intuição e ter paciência com desgastes no seu lar. A influência indica problemas profissionais. Vá com calma e não tome decisões financeiras precipitadas. Seu alerta inicia às 22h47. Números da sorte 501 e 9541. Atenção, Leonino, fase positiva para acertar problemas nos negócios. Em alta, compras, parcerias e apoio dos que estão ao seu lado. Procure ser rápido nas decisões financeiras. Terá um bom dia com seu amor e família. Números da sorte, 218.856. Para você de Virgem, fase que está irrequieto e com vontade de sair para negócios, compras e buscar apoio profissional. Período agradável com a família é positivo. Decisões de parceria. Conte com peixes, surpresas no amor. Números da sorte, 723-4.970. Daqui a pouco, Libra, Escorpião e Sagitário.

0: Atenção, Libra, Escorpião e Sagitário. Libriano, você está um tanto tenso com as situações da família. Aceite apoio de Aquário e Touro. O trabalho está exigente. Não crie problemas com colegas, superiores ou sócios. Não misture negócios com a vida afetiva. Números da sorte 141 e 5.084. Para você de Escorpião, período que poderá contar com apoio na vida familiar. O trabalho vem com mudanças. Vênus atrai melhores condições financeiras. Seja mais atencioso no lar. Alguns problemas com câncer. Amor suave. Números da sorte 974 e 1825. Para você de Sagitário, neste dia você recebe apoio na vida profissional. O clima financeiro tende a melhorar. Pode sair para compra, negócio e viagens. Mercúrio no seu signo oposto é sinal de ajuda de parentes e de seu amor. Números da sorte 456 e 7.374. E daqui a pouco, Capricórnio, Aquário, Peixes e aniversariantes do dia.
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Atenção, Capricórnio, Aquário, Peixes. Capricorniano, período para resolver o setor profissional. Terá facilidade para acertar as finanças, negócios promissores, com chances de aumentar os ganhos. Dê apoio a parentes de Câncer, amor, compaixão. Números da sorte, 882, 6209. Para você de Aquário, dia que deve dar mais apoio à família a resolver os problemas existentes. Positivo para compras, para o lar e acertos de convivência com parentes de Touro e Libra. Seu amor traz carinhos e paixão. Números da sorte, 638, 5712. Para você de Peixes, apoio total em sua vida profissional. Pode contar com a vitória nos negócios. Terá maior incentivo aos novos movimentos de parceria ou comércio. Prepare-se para ganhar mais dinheiro. Amor protetor. Números da sorte, 225 e 3139. Agora é para os aniversariantes do dia, né? Quem nasceu hoje conseguirá demonstrar suas ideias com extrema clareza, pois sabe como poucos usar as palavras. Profissional atingirá o sucesso na carreira que escolher. A criatividade é uma das suas maiores qualidades. Desembaraçado, arrojado e elegante. E hoje é aniversário da Priscila, né? Priscila Vieira, Deus te abençoe, tá? Mais um ano de glórias pra você. Parabéns aos aniversariantes do dia, muitas felicidades, muitos anos de vida. 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
3: 10:36, menos é mais, Natan, pela última vez.

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1: 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Floricultura Tanabi, direção Lúcia e Sandra. 10h43, Japinha Conde Eduardo Costa, desperdício.

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É, 10h54, identificando os YU720, canal 285, Educador FM 104,9. Todo mundo ligado. É o pessoal da Loja de Imóveis Bechara também, sempre ligados aqui na melhor. 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Obrigado, tanabiense. 10h55, Zé Vaqueiro, Wesley Safadão e Natan, DNA do Mato.

0: com o DNA do Mar.
1: Essa é muito vaquejada original. Ai, meu filho.
2: O locutor anuncia que hoje tem boi na faixa. 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
3: É a nossa última música do programa de hoje. Eu vou ficando por aqui, mas eu volto às 5 da tarde com Tarde Sertaneja. Amanhã às 8 eu tô aqui juntinho de você, né? Fazendo, colocando música boa, algumas informações também, uma pequena mensagem de manhã pra você. Né? E estamos aí juntos sempre. Fique agora com a programação da Educadora, feita com muito carinho para você. Deus te abençoe, beijo, tchau.

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0: 11:02. 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
1: Fala aí, turma, e aí, beleza? Boa semana pra você. A propósito, uma grande semana pra você. Tudo bem por aí? Tudo tranquilo? Prazer, eu sou Edu Maidana, vamos juntos na programação da Rádio Mais Ouvida a partir de agora, com música, alto astral, informação e entretenimento do jeito que você gosta, curte e merece. 18 de maio de 2026, dia de número 138 do calendário gregoriano. A gente ainda tem pela frente 227 dias antes de o ano terminar. Hoje é dia internacional dos museus, é dia nacional de combate ao abuso e também à exploração sexual de crianças e adolescentes. Também é dia nacional da luta antimanicomial, é dia do vidreiro e também dia da boa vontade. Bom, junto comigo, Júnior de Paula, Joel Cabral, Vini Soares, o time que faz o Conexão Nacional na sua segunda-feira, para a gente começar mais uma semana com música boa, com a sua parceria e, claro, com muito alto astral e diversão nas próximas horas. Vamos nessa! Aqui tem música, informação e alto astral, tem você ligado em todo o Brasil. Só para começar, Felipe Araújo, Estranho de Novo, Conexão Nacional começou.

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1: Olha quem tá me mandando mensagem de novo.

0: Kaique Felipe com a parceria do Murilo Huff, Me Ama Consciente, pra você ouvir aqui no nosso Conexão Nacional, programa oficial da música boa, rolando, destacando as melhores, as queridinhas, aquelas que não saem da sua cabeça. Uma excelente segunda-feira pra você, um ótimo início de semana. O Conexão tá só começando e daqui a pouquinho tem muito mais, tá? É dois palitos, a gente volta. E sabe com quem, né? Simone Mendes. Conexão Nacional.
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2: 11 horas e 15 minutos.
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6: Depois que a Anvisa manteve a suspensão da fabricação de alguns produtos da marca IP, a empresa orienta consumidores sobre o que deve ser feito com os detergentes de louça, sabão líquido de roupas e desinfetantes com lotes terminados em 1. Segundo a IP, a principal orientação é que os produtos continuem guardados até que os laboratórios independentes emitam novos laudos com análise dos frascos. No entanto, a empresa informa que segue atendendo os clientes que, ainda assim, preferem trocar o produto ou solicitar o reembolso. Para isso, o pedido deve ser registrado no site da companhia ip.ind.br, lembrando que é IP com Y. Na página da internet, é preciso preencher os dados e anexar, caso tenha, uma imagem da nota fiscal atestando a compra do produto. Também deve ser anexada uma foto do produto com o lote final 1. Vale lembrar que a troca ou devolução do valor só vale para detergentes, lava-roupas líquidos e desinfetantes. Ao preencher os dados, o sistema vai gerar um código de confirmação para o consumidor acompanhar o protocolo. Apesar de oferecer o serviço de troca ou reembolso, a IP reforça que, de acordo com os controles e análises internas realizadas, os produtos são seguros para o consumidor. Mesmo assim, a fabricante informou que vai apresentar à Anvisa testes realizados por laboratórios independentes, autorizados pela agência, de todos os lotes já colocados no mercado, como forma de garantir a segurança e a liberação para uso o mais rápido possível. Ainda de acordo com a companhia, as ações de adequação às exigências sanitárias estão em fase de execução, com investimentos de R$130 milhões. Da Rádio Nacional em Brasília, Sayonara Moreno.
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7: 11:21.
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8: Bora pra cima porque a segunda-feira é muito melhor aqui no Conexão Nacional. Já estamos de volta e é um prazer ter você por aí. Sempre bem ligado conosco, fazendo a programação através do WhatsApp, das redes sociais. Vamos juntos por aqui tocando as melhores e deixando a sua segunda-feira muito mais incrível. Capricha no volume, mais música chegando. De norte a sul do Brasil, tá todo mundo conectado aqui, ó.
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8: Essa decisão é muito difícil. Me ama ou me larga, Simone Mendes, aqui no Conexão.

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2: E aí, tudo bem? Tô chegando com as notícias do mundo da música.

0: dica desta segunda-feira, pra falar que Simone Mendes vai começar a lançar o seu DVD no fim deste mês agora. Em uma noite carregada de significado, Simone Mendes transformou o Sunrise Music Hall, na cidade de São Paulo, em um palco para o encontro histórico da música sertaneja durante a gravação do audiovisual Minhas Memórias, que deve começar a ser disponibilizado até o final deste mês agora. Com casa lotada, a cantora viveu o simbolismo de ser uma única mulher a dividir o palco com artistas que marcaram gerações e ajudaram a construir a essência do gênero no Brasil. Mais do que dividir o palco com Chitão e Xoró, Leonardo, Daniel, Bruno Marrone e Luciano, já que Zezé de Camargo teve o contratempo e acabou não podendo participar, Simone festejou seu ótimo momento ao lado de nomes que fazem parte da sua formação musical e de sua história pessoal. Com Leonardo, Simone dividiu Talismã e Não Olhe Assim. Já com Chitão e Xoró, artistas que ajudaram a abrir caminhos para os cantores de diferentes gerações dentro do sertanejo, ela apresentou a inédita Foto Feliz, além dos clássicos Meu Disfarce e Página de Amigos. Ao lado de Daniel, a anfitriã emocionou ao interpretar a inédita Frio de Saudade, além de Só Dá Você na Minha Vida e Minha Estrela Perdida. Com Bruno Marrone, ela viveu momentos intensos ao cantar a inédita Sinais, além de Meu Jeito de Sentir e Passou da Conta. Já com Luciano, a cantora dividiu os vocais em Histórico de Rua, além de Cada Volta é um Recomeço e Vivendo por Viver. Outros destaques da noite foram as interpretações solo de Me Ama Quando Bebe e Fica Tranquila, faixas inéditas da cantora. Agora é aguardar, não é? Daqui a pouquinho eu volto com mais notícias. Até já!
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0: Marília Eterna Mendonça e o Segundo Amor da Sua Vida, pra você ouvir aqui no nosso Conexão Nacional, um programa oficial da música boa. Você tá sabendo que a música foi por conveniência da Marília Mendonça, voltou às paradas? Pois é, por algum motivo misterioso que ninguém sabe, a música voltou a ser trend e também voltou a tocar em diversas paradas musicais no Brasil e também nas plataformas digitais. É um sonzão, né? Quem sabe ela não pinta por aqui em breve. Enquanto isso, tem intervalo, tá?
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2: 11 horas e 35 minutos.
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4: Bora começar a semana falando de entretenimento. Você tá sabendo, né, que estreou na Netflix a nova temporada de Berlim. É um spin-off de La Casa de Papel, tá fazendo o maior sucesso. Tá entre as séries mais assistidas no Brasil neste momento. Tá fazendo um sucessão e é demais, né? Outra novidade pros fãs de La Casa de Papel é que a Netflix liberou há uma semana, mais ou menos, um trailer, um teaser emblemático com uma máscara dourada, falando que a revolução ainda não acabou. Será que vem por aí uma nova temporada de La Casa de Papel? Parece que sim, o pessoal tá comentando que há essa possibilidade. E a gente aguarda pra saber, né? Enquanto isso, mais música!
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4: Aqui na Rádio da Galera de segunda a sexta-feira, ótima segunda, tamo junto!
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4: Paula Fernandes na regravação dessa bela canção da Adriana Calcanhoto, Mentiras!
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1: Isso é mais um sucesso do Natanzinho. Só falando de amor.

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0: Retrovisor, somzão do Gustavo Lima, pra você ouvir aqui no nosso Conexão Nacional, programa oficial da Música Boa, rolando, descolando as melhores, as músicas mais bombadas do Brasil. Muito obrigado pela sua companhia e audiência, uma excelente segunda-feira. Tamo juntos por aqui, daqui a pouquinho tem muito mais música, informação e entretenimento. Tô trazendo Henrique e Juliano, Xande de Avião, tem por aí Felipe Rodrigo também, só musicão.
1: 11 horas e 50 minutos.
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3: 11:54.
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5: Bora que bora, gente. Hoje estamos de volta com o nosso Conexão Nacional aqui na sua rádio preferida. É um prazer ter você ligado conosco, fazendo a programação pelo radinho, site, aplicativo, onde quer que você esteja. Vamos juntos. Você que tá ligadaço na nossa programação desde o início do programa, obrigado pela companhia. Você que tá chegando agora, tudo de melhor. É um prazer ter você por aqui, sempre bem ligado na programação. Vamos nessa. Hora de parabenizar a você que tá completando mais um ano de vida hoje. Nossos parabéns. Sucesso, saúde, felicidade, prosperidade, tudo de melhor na sua vida e aproveitar ao máximo sempre. O Edu Guedes, apresentador de TV e também chefe de cozinha brasileiro, tá de aniversário hoje, assim como o Birubiru, ex-jogador de futebol. Também o Felipe Fogosi, ator brasileiro. Matheus Ceará, ator, humorista brasileiro apagando as velhinhas. Sucesso, saúde, felicidade, prosperidade, tudo de melhor.
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5: Sempre por aqui com todo prazer, todo carinho do mundo aqui na Rádio Mais Ouvida.
6: Um jeito jovem. Uhum.
5: Bora começar tudo de novo agora com Felipe e Rodrigo. Ignora.

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1: De volta, e pra falar que Léo Foguete relê faixa Deixo, hit de Ivete Sangalo. O cantor Léo Foguete apresentou ao público nos últimos dias a releitura da música Deixo, sucesso de Ivete Sangalo, composto por Sérgio Passos e Jorge Papada, e lançado em 2007. A música marca uma nova fase na trajetória do cantor, conhecido por sucessos na linha do forró eletrônico e piseiro. Deixo antecipa o projeto completo, que vai começar a ser divulgado nos próximos dias pelo cantor pernambucano de 22 anos. Ivete é um dos maiores nomes da música brasileira e essa gravação nasce como uma homenagem à admiração que sinto por ela. É também uma forma de revisitar canções que fizeram parte da minha formação como cantor. Trouxe o forró romântico, a música nordestina mesclada ao novo sertanejo, que são a minha essência. Com produção de Renan Rover, parceiro recorrente de Léo e profissional que trabalha com outros jovens como Natan e Zé Vaqueiro, a nova versão de Deixo incorpora elementos típicos do forró como sanfona, triângulo e percussão. Vale a pena conferir, hein? Deixo com Léo Foguete. Daqui a pouquinho eu volto com mais notícias. Até já!
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1: Xande, avião Henrique e Juliano, essa parceria de milhões não é o lugar, é a pessoa. Pra você ouvir aqui no nosso Conexão Nacional, obrigado pela sua companhia e audiência ótima. E excelente segunda-feira, uma grande semana pra você, tudo de melhor, viu? Aproveita ao máximo o seu dia e aproveite as oportunidades que a vida te oferece, acredite nisso.
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4: 12 horas e 9 minutos.
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4: 12 horas e 12 minutos.
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1: O Brasil inteiro tá ligado, curtindo Conexão Nacional, que tá de volta aqui na sua rádio preferida. Obrigado pela companhia e audiência. Muito prazer, eu sou o Edu Maidana. A gente segue se fazendo companhia, tocando música boa e tendo sempre por aqui muita informação e entretenimento do jeitinho que você gosta, curte e merece.

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1: Muito obrigado.
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0: Sim, hein?
1: Panda, Te Seguro, essa tá estourada pra você ouvir aqui no nosso Conexão Nacional. É um dos virais do momento, tá fazendo o maior sucesso e claro que a gente toca pra você. Obrigado pela sua companhia, a gente volta em seguida com muito mais. Não troca de sintonia não, hein? Você não vai querer perder o que tem por aqui. Já já tem muita música boa, fica aí, ó. 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
2: Com maioria dos votos, o Supremo Tribunal Federal manteve a decisão de contar, para cálculo para aposentadoria no INSS, somente os valores recebidos a partir de 1994, quando começou o Plano Real. A chamada revisão da vida toda já havia sido rejeitada pela Suprema Corte no ano passado. Segundo a deliberação, os aposentados não podem calcular o valor da aposentadoria, incluindo valores recebidos antes de 1994. Mas quem já recebe com base em decisões até 5 de abril de 2024 não precisa devolver os valores já recebidos. O placar no plenário foi de 8-2. O relator ministro Alexandre de Moraes negou a mudança de entendimento por compreender que a determinação estava dentro da lei. Tudo começou em março de 2024, quando o STF decidiu. Os aposentados não podem escolher a regra mais favorável para recalcular o valor da aposentadoria. Antes disso, o beneficiário poderia escolher o que era mais vantajoso, calcular com base no que recebeu depois de 94 ou com base na vida toda. Com a mais recente decisão, todos os cálculos passam a levar em conta somente os valores pagos a partir de 1994. Agora, as ações suspensas nos tribunais serão negadas com base no novo entendimento. Da Rádio Nacional em Brasília, Sayonara Moreno.
3: 12 horas e 27 minutos.
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6: 12:31.
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8: Bora que bora, gente boa, já estamos de volta. Uma ótima segunda-feira pra você. Deixa eu te falar, que falta menos de um mês pra Copa do Mundo de Seleções, isso você já sabe, não é? E que a Copa vai ser disputada em três países diferentes este ano, você também já tá sabendo, né? México, Estados Unidos e Canadá. Que a Copa do Mundo vai ter um formato diferente com 48 seleções, isso você também já deve tá sabendo. Agora, o que provavelmente você não ficou sabendo e eu te conto, é que este ano teremos três aberturas para a Copa do Mundo. Claro, uma em cada sede. Uma no México, uma nos Estados Unidos e uma no Canadá. Outra coisa que talvez você não saiba é que na abertura dos Estados Unidos, além da Katy Perry, que será a headliner do evento, teremos a brasileiríssima Anitta e também a cantora sul-africana Tyla. No Canadá, teremos a Alanis Morissette e o Michael Bublé. Já no México, teremos Maná, também Belinda e ainda o Alejandro Fernandes. São algumas das atrações que vão abrir a Copa do Mundo de 2026 em cada uma das sedes. Bacana! E aí, qual delas você curte mais? Tamo junto, sempre aqui na Rádio da Galera, de segunda a sexta-feira. Música, informação e a sua companhia, que é sempre muito bem-vinda. Agora tem mais música boa. Edson Hudson, Papel de Homem.

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1: Voltei pra falar que Paula Matos lançou o DVD Eita Resenha. A cantora Paula Matos inicia uma nova fase na sua carreira com o lançamento do projeto audiovisual Eita Resenha, que está sendo apresentado ao público em 3 volumes ao longo deste mês agora. Gravado na Fazenda Churrascada, em Recife, o trabalho reúne releituras, sucessos marcantes e faixas autorais em um formato pensado para manter o público engajado em uma sequência de lançamentos. O primeiro volume chegou já às plataformas nos últimos dias, reunindo 5 faixas e trazendo como destaque a música Covarde, parceria com a pernambucana Priscila Senna, estrela do Novo Brega. A faixa integra o repertório que marca o início da série de lançamentos do projeto, que será apresentado em diferentes etapas ao longo deste mês. Vale a pena conferir Eita Resenha Volume 1, em especial a música Covarde, de Paula Matos e Priscila Senna. Fique ligado, amanhã eu volto com mais notícias do mundo da música. Até lá, tchau!
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0: fechar o Conexão Nacional desta segunda-feira, o somzão dela, Ana Castela, olha onde eu tô. Tá no Conexão Nacional, como sempre. Bom, gente, tô indo nessa. Obrigado pela sua parceria e audiência. Votos de uma excelente segunda-feira. A gente volta a se encontrar por aqui amanhã, terça-feira, em mais uma edição novinha em folha do programa. Vem aí mais uma super atração, mais um programaço. Obrigado pela companhia e audiência. Tudo de melhor. Grande abraço, valeu, tchau.
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2: 12 horas e 46 minutos.

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4: 12 horas e 51 minutos.

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0: 12:53.
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4: Opa! Chegando por cá, olha só, mais uma semana, né? Estamos juntos por aqui, ó. Ah, graças a Deus, né? É segunda-feira, isso mesmo. E estamos juntos por cá, então, trazendo aí o Central do Sertanejo, só modão pra você curtir aqui junto com a gente. Eu sou Jane de Paula e a partir de agora estamos bem grudadinhos, viu? Trazendo sempre o melhor do sertanejo. E pra gente começar, assim, essa nossa segunda dona, né? A gente já traz sucesso aí com Simone Mendes, Amor no Escuro. Vamos curtir essa juntinhos, é novinha, acabou de sair do forno e a gente toca aqui.

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0: Fortaleza, safadão!
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0: gente vai rapidinho para um breve intervalinho e eu volto aqui com você trazendo muito modão. Então se liga com a gente, tá? É Fapt Vult.
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2: 13 horas e 18 minutos.
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0: horas e 21 minutos.
1: Seu, fala aí de onde você tá curtindo a gente, tá no trabalho, tá em casa, né, tá dirigindo aí, faça como o Rogério, baixa o nosso app, curte a gente onde você estiver, claro, pedindo modão com a gente, né, trazendo aí a Paula Fernandes, Amar de Novo é o nome da música, gente, vamos nessa, canta pra gente, Paula Fernandes.

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1: Falta de aviso não foi,
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0: de caneca, Kaique, Felipe e Grelo cantaram pra gente. E também, ó, aceita que acabou aqui o nosso programa hoje. Difícil aceitar, né? Passa tão rapidinho, gente. Essa nossa horinha juntos, né? E é isso, ficando por aqui. Amanhã de volta, trazendo muito modão sertanejo. Isso mesmo. Ó, beijo no coração e voltamos amanhã nesse mesmo horário, viu? Não perde não. Até. Tchau, tchau.
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2: Educadora FM. 13 horas e 46 minutos.

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2: Oi, turma! Chegamos! Esse é o Conexão BR no ar a partir de agora, hein? Hoje é segunda-feira, a semana tá só começando. Eu sou Evandro e, olha, vamos juntos com muita música, muito bate-papo, aquele mix de músicas que a gente adora na estação que mora no nosso coração, hein? E a gente começa com essa coisa rara da Raquel Reis.

Giz de Cera, trazendo um colorido pra segunda-feira ao mar. E aí, você faria loucuras de amor? Ou faria um som da Gloria Groove, hein?

0: R desta segunda-feira, 18 de maio. Ó, parada rápida e volto já já, hein?
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4: E olha, um homem na Alemanha chamou a polícia após o GPS mandar ele entrar com o carro dentro de um lago. O motorista disse que confiava na tecnologia e só percebeu o erro quando a água começou a entrar pela janela. Ninguém ficou ferido, mas o carro precisou ser retirado por um guincho, hein? Que coisa! Bora de música, vai! Com Matheus e Cauã, Admita.
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1: O Alindinho trazendo aquela irreverência, aquele som gostoso para esta segunda-feira. Para você que tá trabalhando aí, bom trabalho. Para você que tá chegando agora, fica à vontade. Agora tem o clique de Bruno Jaggs.

0: Demi Lovato, Hero All Night, fechando mais uma sequência. Eu sei que tem muita gente trabalhando, ouvindo o nosso programa. Tem gente de folga nesta segunda-feira. Ô, coisa boa, hein?
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2: 14 horas e 22 minutos.
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2: A hipertensão arterial é uma doença crônica não transmissível, caracterizada pelo aumento da pressão sanguínea nas artérias. A estimativa do Ministério da Saúde acende um alerta para a prevenção da doença. O cardiologista da Sociedade Brasileira de Hipertensão, Nelson Dinamarco, explica que o estilo de vida é um dos fatores que mais contribuem para o surgimento da hipertensão.
3: Quais são esses hábitos não saudáveis? O consumo exagerado de bebida alcoólica, o consumo de alimentos ultraprocessados e processados, que tem muito sal, a falta de prática de exercício físico, o hábito do tabagismo, além da própria genética do paciente.
2: Outros fatores são ligados à parte emocional, como o estresse e a ansiedade, responsáveis também por ocasionar doenças cardiovasculares. Essas condições ativam o sistema nervoso simpático,

0: liberando hormônios de adrenalina e cortisol, que deixam o corpo em estado de alerta, aceleram os batimentos cardíacos e estreitam os vasos sanguíneos, elevando a pressão. Se não controlada, o paciente pode sofrer acidente vascular cerebral, infarto, aneurisma arterial e insuficiências renal e cardíaca. O problema é que a maioria dos pacientes nem sabe que é hipertenso, pois a doença age de forma silenciosa. Por isso, Nelson Dinamarco recomenda aferir a pressão regularmente.
1: Algumas pessoas reclamam de dor na nuca, de enxergar uns vagalumes voando, que a gente chama de escotoma cintilante. Algumas pessoas sentem dor na perna, sentem uma irritabilidade. E a maioria dos pacientes não sente absolutamente nada. Então, a primeira coisa é ficar atento a esses sinais de alterações, né, que eu acabei de citar, e medir regularmente a sua pressão arterial, principalmente pacientes já entrando na segunda para terceira etapa de vida.
0: Segundo o cardiologista, na avaliação, é preciso verificar se a pressão está entre 120 por 80 e 140 por 90, valores geralmente definidos como estáveis para pessoas saudáveis. Se já for diagnosticado com hipertensão, o ideal é que a pressão esteja abaixo de 130 por 80. Além disso, não deixe de se consultar periodicamente com o médico e de usar a medicação conforme as instruções adequadas. Da Rádio Nacional do Rio de Janeiro, João Barbosa.
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2: De volta, chacoalhando a roseira da emoção no nosso Conexão BR desta segunda-feira, esperando sua mensagem aqui nas redes sociais. Vai mandando mensagens, deixando aí seu recadinho, ficando à vontade. E ó, tem o Gustavo Lima pra você agora, hein?
3: Isso!

esse som sertanejo de tirar o chapéu. Meu amigo Gabriel tá ligado com a gente. Valeu, Gabrielzinho. Ó, o Felipe tá por aqui também. A Danila pediu o som dos Detonautas, que estão com um som novo, hein, Vampira.

0: Sarah Larson, Memory Lane, aquela batida internacional que a gente adora.
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2: 14 horas e 42 minutos.
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6: Conexão BR na área para te contar que uma mulher nos Estados Unidos descobriu que o gato de rua que ela alimentava há meses era, na verdade, o gato do vizinho. O felino estava fazendo 5 refeições por dia em casas diferentes e acabou virando celebridade no bairro. O dono disse que o gato chegava em casa sem fome e com a cara de quem não devia nada. Que coisa, hein? Bora de Emília Eduardo!

0: som de Flow, Control Freak, para fechar mais uma sequência super esperta aqui no nosso Conexão BR. Ó, volto já já com aquela historinha que você adora, hein?
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2: 15 horas e 1 minuto.
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5: Um site falso que imita páginas oficiais do Ministério da Fazenda está sendo utilizado por golpistas para enganar pessoas interessadas em renegociar dívidas pelo novo Desenrola Brasil, programa criado pelo governo federal para facilitar a renegociação de débitos. De acordo com a pasta, o golpe começa com a solicitação do número de CPF para uma suposta análise de elegibilidade ao programa. Em seguida, os usuários são direcionados para um atendimento via chat, onde os golpistas condicionam a renegociação ao pagamento de uma taxa. O Ministério da Fazenda alerta que não existe cobrança de taxa para participar do novo Desenrola Brasil e que os interessados devem procurar diretamente os bancos e instituições financeiras com as quais possuem dívidas para verificar as condições de renegociação. Da Rádio Nacional, no Rio de Janeiro, Solimar Luz.
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2: 15 horas e 4 minutos.
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1: Gente, já estamos por aqui com uma história. Presta atenção de um caso que vem lá da Índia. Um homem foi preso após tentar se casar pela terceira vez, sem contar para as outras duas esposas. Imagina só que loucura. Uma já não é fácil, hein? Imagina casar três vezes ao mesmo tempo. É, o caso veio à tona quando as três mulheres apareceram na cerimônia. Você imagina só que foi uma confusão generalizada por lá, hein? Aí foi sua vez de terminar, hein, bichão? Diego e Vitor Hugo.

novo Bruno Jaggs com Thiago Soares. E o som por aqui segue, daquele clima super especial, Mar Aberto.

0: Legend, Time of Time, aqui no nosso Conexão BR. Volto já já trazendo o Israel Rodolfo pra você.
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2: 15 horas e 21 minutos.
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6: Olha, já estamos por aqui com uma notícia que vem do Japão. Uma empresa lançou um travesseiro anti-ronco que se move sozinho durante a noite. Quando detecta o ronco, o objeto vira a cabeça da pessoa. Isso é delicado, viu? A internet definiu a invenção como uma tecnologia que salva casamentos. É, o produto esgotou nas primeiras horas de venda, hein? Bom, faz sentido, aí estamos aí no mês das noivas, né? Mas ó, pra mim esse travesseiro, hoje não, tá bem?
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0: Invested, Calling Your Name, aquele som internacional empolgante, um som de viagem para você relaxar e curtir.
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2: 15 horas e 37 minutos.
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5: Conexão BR na área para desejar parabéns pro Diego ficando mais velho hoje. Hoje é aniversário, sabe de quem também? Bom, se tivesse vivo, né? O Papa João Paulo II seria aniversário dele. Eu sei que hoje é aniversário do Rodrigo também. Parabéns, hein? Nas 24 horas deste 18 de maio, essa rapaziada soprando as velhinhas.

Menudinho, Gustavo Lima com Ana Castela, aquele clima especial, aquele som empolgante, o pessoal da Zona Rural aí curtindo o Conexão BR. Muito obrigado pela audiência, seguimos juntos por aqui com Silva.

0: Khalid, aqui na programação campeã. Eu volto já já com outras histórias pra você.
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3: 15 horas e 58 minutos.
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0: os mais de 19 milhões de beneficiários poderão consultar informações detalhadas sobre a situação do benefício, a composição dos pagamentos e eventuais ocorrências relacionadas ao cadastro. A modernização também permite identificar pendências que precisam ser regularizadas, bloqueio do benefício e acesso a outros programas do governo federal. O aplicativo ainda recebeu aprimoramentos de acessibilidade, tornando-se compatível com leitores de tela, além de contar com uma navegação mais simples e intuitiva. As funções já existentes, como extrato de pagamento, mensagens do programa e o calendário de repasses, também foram melhoradas. De acordo com o Ministério do Desenvolvimento e Assistência Social, Família e Combate à Fome, não será necessário baixar um novo aplicativo. Uma mensagem de atualização irá aparecer para o usuário e as novas funções estarão disponíveis ao atualizar o aplicativo do Bolsa Família. Por enquanto, apenas os beneficiários que têm um telefone com o sistema operacional Android vão conseguir fazer a atualização. Outra novidade é que no próximo dia 27, a pasta lança um site exclusivo do Bolsa Família, reunindo conteúdos sobre calendário de pagamentos, acesso ao benefício, regras do programa, canais de atendimento, perguntas frequentes e orientações para as famílias atendidas. Da Rádio Nacional no Rio de Janeiro, Cristiane Ribeiro.
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2: Gente, um cachorro na Inglaterra, olha só, ele conseguiu acionar o freio de mão de uma van e evitou que o veículo descesse uma ladeira. O dono disse que o animal sempre gostou de ficar no banco da frente, observando o movimento. Na internet, o cachorro está sendo chamado de o motorista do ano. Ai, ai, ai, essa descida aí é traiçoeira, não é não?

Bike Elétrica, o som de Bruno Kalimann aqui no nosso Conexão BR. Um abraço aí pro Luiz Paulo, que tá ligado com a gente. E ó, agora a Amanda tá ligada também, pediu o som do Dilcinho.

0: Superstar. Esse é o Conexão BR trazendo o som internacional Where Do You Go. Volto daqui a pouco mandando alô pra você que se liga com a gente nas redes sociais.
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2: 16:21.
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4: O Juliano aqui nas redes sociais, o Nelson tá por aqui também, o Gabriel, valeu pela audiência de todo mundo. Bora, Yasmin Santos.

0: Trade Fantasy, fechando o Conexão BR desta segunda-feira. Muito obrigado pela companhia, até a próxima.
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2: 16 horas e 35 minutos.

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3: Boa tarde, ouvintes da Educador FM. Eu sou a Clara Piovesani e vou ficar com você até as 7 da noite com o programa Tarde Sertaneja. No estúdio de gravações, DJ Luiz Cláudio, manutenção dos computadores Anderson Bernardo, direção geral Valdomiro Bernardo, 5 e 2 aqui na Melhor e começando o nosso Tarde Sertaneja. Munhoz e Mariano, Luan Santana, longe daqui.

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2: 5 e 6 aqui na melhor tem Bruno Marrone ao sapão.

É 5,9 aqui na Melhor Apoio Cultural, Loja de Imóveis Bechara. 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Jean Giovanni Sensível.

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1: É 514, identificando os Y720, canal 285, Educador FM 104,9. Todo mundo ouve, em busca de mim.

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7: 5:21, até você voltar.

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1: É 5h30 aqui na Melhor, o Salá tá ligadinho. Valeu, Salá. Feliz semana pra você. Edson Hudson, duas vidas, dois amores.

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6: 5h37, Munhoz e Mariano, Rio Negro e Solimões, sofrimento vem.

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4: É 5h50 aqui na melhor. Será que foi saudade?

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2: Marcos Paulo e Julian, a sua chance foi embora, com João Bosco e Vinícius.

0: Paulo e Julián.
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2: É 5h57, Zé Neto e Cristiano, melhor ser uma saudade.

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1: É, 6h04 aqui na Melhor. Agora tem os Agroboy, Renato Teixeira, Mike Lian. Fotos antigas.

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1: Você 6 e 8 aqui na Melhor Trio, Parada Dura, Rio Negro e Solimões e Gilberto e Gilmar Caminheiro.

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2: É 616, é Felipe Anacastela, sua boca mente.

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1: 6h30 de Paulo e Paulino, Barco de Papel.

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2: César Menotti, Fabiano, talvez.
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1: 6:37, Zé Neto e Cristiano, resumindo.

0: Nossa senhora!
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6: Seis e 41 de Negeno, tô voltando.

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2: 6h49 tem Zé Henrique e Gabriel com a Maiara e Maraísa. Casa comigo. Eu

É a nossa última música do programa de hoje. Fique agora com a Voz do Brasil. Em seguida, a programação da Educadora é feita com muito carinho para você. Tenha uma excelente noite, bons sonhos, durma tranquilo. E amanhã tem mais. Tamo junto aqui de novo às 8 da manhã, tá bom? Beijo, tchau.

0: Brasília, 19 horas.
1: Está no ar a Voz do Brasil. As notícias do governo federal que movimentaram o país no dia de hoje.
0: Boa noite para você que nos acompanha em todo o país. Segunda-feira, 18 de maio de 2026. Vamos ao destaque do dia: ciência e tecnologia. Em São Paulo, o presidente Lula anuncia novos investimentos no Cirus, que funciona como um super microscópio de alta precisão. Será ampliada a capacidade brasileira de pesquisa em áreas estratégicas como saúde, energia e novos materiais.
2: Qualquer quantidade de milhões que nós colocarmos é muito pequeno diante da quantidade de milhões que isso aqui vai render para o futuro da sociedade brasileira.
0: E ainda, a Petrobras anuncia 37 bilhões para São Paulo até 2030. O investimento vai gerar cerca de 38 mil postos de trabalho diretos e indiretos. Além do refino, os recursos serão aplicados também em gás natural, energia renovável e na expansão do Porto de Santos. Pablo Mundim.
3: Projetos que aumentam a soberania e diminuem a dependência do país de crises externas.
4: Novidades sobre o novo Desenrola Brasil. O
0: Ministério da Fazenda lança calculadora que permite simular valores para pagamento da dívida com melhores condições.
4: E a partir de agora, a renegociação pode ser feita também em uma das 10 mil agências dos Correios.
0: Hoje, na apresentação da Voz do Brasil, eu, Mariana Jungmann e Luciano Seixas.
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0: Investimentos em exploração e produção de petróleo.
4: E ampliação da capacidade de processamento dos derivados, como diesel, nas refinarias.
0: Sem esquecer da transição energética, apostando em cadeias mais limpas e sustentáveis.
4: A Petrobras anunciou hoje um pacote de investimentos de 37 bilhões de reais no estado de São Paulo.
0: O presidente Lula esteve no evento na refinaria de Paulínia, que terá sua capacidade ampliada.
5: A refinaria de Paulínia, no interior de São Paulo, é a maior da Petrobras. Sozinha, a Replan abastece 30% do território brasileiro e seu faturamento representa cerca de 1% do produto interno bruto do país. Estrutura que deve crescer ainda mais

pacote bilionário anunciado pelo presidente Lula. Até 2030, a Petrobras vai investir 37 bilhões de reais no estado de São Paulo. Do total, 17 bilhões serão destinados ao setor de refino e só na Replan serão 6 bilhões de reais em novos projetos. Com isso, a refinaria será capaz de processar 460 mil barris de petróleo por dia, 5% a mais do que a capacidade atual. Segundo a presidente da Petrobras, Magda Chambriand,

0: que não 100%? E aí nos comprometemos com o presidente Lula a sermos autossuficientes em diesel até 2030 neste país.
1: O plano da estatal vai além do refino. Outros 9 bilhões de reais serão destinados à exploração e produção de petróleo, com foco no pré-sal da Bacia de Santos. Também estão previstos investimentos em gás natural, energia renovável e na expansão da infraestrutura logística do Porto de Santos. Projetos que aumentam a soberania e diminuem a dependência do país de crises externas, como reforçou o presidente Lula.
2: Fortalecer a Petrobras é uma coisa muito importante. É fazer a Petrobras voltar a ser motivo de orgulho. Sabe o que é motivo de orgulho? É a gente fazer tudo o que for necessário para que esse país seja soberano na prospecção e no refino de biocombustível e de combustível, de gasolina, de óleo diesel, de nafta, tudo que a gente puder produzir.
1: Com os investimentos, a Replan deve aumentar a produção de diesel S10, mais puro e menos poluente, e passará a produzir combustível sustentável de aviação, o SAF. Os investimentos anunciados para o estado de São Paulo devem gerar 38 mil empregos diretos e indiretos, segundo a Petrobras. De Paulínia, São Paulo, Pablo Mundim.
3: Considerado a maior infraestrutura científica do Brasil, o acelerador de partículas Sirius, instalado em Campinas, São Paulo, entrou numa nova fase.
4: Com a inauguração de mais 4 estações, o Sirius amplia a pesquisa e desenvolvimento de novas tecnologias estratégicas para o país.
3: Também foi lançada a pedra fundamental do Polo, que vai desenvolver tecnologias para o Sistema Único de Saúde.
5: O Sirius, em Campinas, funciona como um gigantesco microscópio de alta precisão. O equipamento possui uma das mais avançadas fontes de luz sincrotron do mundo e consegue analisar diferentes materiais em escala atômica. As primeiras linhas de pesquisa começaram a operar em 2019. Hoje foram inauguradas mais 4 estações. As novas linhas ampliam a capacidade de pesquisa do Sirius em áreas estratégicas, como desenvolvimento de novos medicamentos, avanços em telecomunicações, análise química de materiais complexos como terras raras e minerais críticos e desenvolvimento de supercondutores. As 4 linhas receberam investimento total de 230 milhões de reais, sendo 30 milhões do novo PAC. Com a inauguração, o Sirius chega a um total de 15 linhas em funcionamento. A ministra da Ciência, Tecnologia e Inovação, Luciana Santos, disse que o investimento eleva a qualidade das pesquisas científicas no país.
6: Estamos construindo autonomia científica, capacidade nacional, um Brasil forte, independente e soberano, e prova de que o Brasil pode ocupar um lugar de liderança científica, tecnológica e industrial no mundo.
5: O presidente Lula também visitou o canteiro de obras do Orion, que será o primeiro laboratório de biossegurança máxima, voltado ao estudo de patógenos de alta periculosidade. Durante o evento, também foi lançada a pedra fundamental do primeiro do Polo do Programa Nacional de Inovação Radical em Saúde, voltado ao desenvolvimento de tecnologias para o Sistema Único de Saúde. O ministro substituto da Saúde, Adriano Massuda, destacou a importância do Polo para a saúde do país.
7: Estamos falando de infraestrutura integrada voltada para a produção de radiofármacos, diagnósticos avançados, terapias inovadoras, insumos farmacêuticos ativos, as IFAs, que o Brasil e o mundo é tão dependente.
5: O presidente Lula ressaltou a importância dos investimentos em ciência e tecnologia.
2: Qualquer quantidade de milhões que nós colocarmos é muito pequeno diante da quantidade de milhões que isso aqui vai render para o futuro do país e para o futuro da sociedade brasileira.
5: O laboratório Sirius atende pesquisadores do Brasil e do exterior. Quase 90% dos componentes do Sirius foram produzidos ou desenvolvidos no Brasil. Reportagem Dima Soldi.
4: Hoje, 18 de maio, é Dia Nacional de Combate ao Abuso e à Exploração Sexual de Crianças.
3: O governo do Brasil vem fazendo um trabalho transversal com vários ministérios para enfrentar esse problema de maneira mais efetiva e segura para as crianças.
4: Esse trabalho envolve educação, levantamento de dados para formulação de novas políticas públicas e, principalmente, estímulo à denúncia por parte da sociedade.
3: Hoje a gente conversa com a ministra dos Direitos Humanos e da Cidadania, Janine Mello, sobre cada uma dessas ações. Boa noite, ministra, bem-vinda.
8: Boa noite, Luciano, boa noite, Mariana. Obrigada, gente, um prazer estar aqui com vocês.

0: Ministra, hoje foram feitas várias entregas relacionadas aos direitos da infância. Vamos começar então falando sobre as ações normativas para fortalecer o combate ao abuso sexual de crianças e adolescentes. Que atos foram feitos hoje nesse sentido e como eles ajudam nessa luta?
1: Luciano, hoje eu assinei uma portaria para a gente muito importante, que é a portaria que institui a Política Nacional de Enfrentamento e Combate ao Abuso Sexual contra Crianças e Adolescentes. Então a gente, né, mais um avanço do ponto de vista normativo em relação a essa agenda. A gente garante aí o compromisso do governo do presidente Lula em organizar as ações do governo federal como um todo para que a gente consiga efetivamente melhorar tanto a etapa de prevenção quanto a etapa de encaminhamento dos casos e também de responsabilização dos assediadores e dos abusadores de crianças.
2: E hoje, né, ministra, foi lançada uma campanha de enfrentamento à violência sexual contra crianças e adolescentes. Eu vou até chamar, vamos ouvir um trechinho dela.
3: O silêncio não protege a criança. O silêncio protege quem comete a violência. Proteger a criança é agir. Acredite, escute, não julgue. Denuncie qualquer abuso. Disque 100, Disque Direitos Humanos.
2: Pois é, ela vem com essa ideia para reforçar essa ideia da importância da sociedade denunciar, não ser omissa e não ter esse olhar julgador sobre a criança, né?
1: É isso, Mariana. A gente precisa, assim, a prevenção, né, o enfrentamento à violência sexual contra crianças e adolescentes, ela tem três grandes etapas, vamos colocar assim. Então, tem uma parte que é de prevenção, então a gente precisa falar sobre isso. Então, o silêncio, ele não ajuda as crianças, ele não protege as crianças. O silêncio, ele só protege o abusador. Ele só protege aquele que violenta essas crianças e que abusa dessas crianças. Então, o que a gente precisa garantir é efetivamente canais de denúncia para no momento em que o caso aconteça, a gente consiga encaminhar isso adequadamente e que a gente consiga que o Estado dê respostas, né, junto a diferentes autoridades competentes aí, dependendo do caso, para a gente conseguir garantir efetivamente que também, aí uma terceira fase é que a gente responsabilize e puna aquelas pessoas que estão envolvidas nesses crimes.
0: Outra ação transversal lançada hoje foi com o Ministério da Educação, né? Com o caderno temático Papel da Escola no Enfrentamento à Violência contra Meninas e Mulheres. O que é esse material? Ele será entregue nas escolas, aos pais?
1: Então, esse material a gente tem, né? Em parceria com o Ministério da Educação, assim como a gente tem também em parceria com outros ministérios, esse material é um material que vai servir de orientação para os profissionais de educação. Então, professores, todo mundo que está na sala de aula. A escola, para a gente, é um dos principais locos de ensino para, né, acho que para as crianças conseguirem se proteger e para a gente garantir que também a escola, como parte dessa rede de proteção social, seja um lugar em que os professores que estão junto com essas crianças diariamente consigam identificar eventuais sinais de que as pessoas estão passando por algum tipo de situação de violação ou de violência. Então, para a gente é muito importante que os professores e professoras estejam orientados adequadamente para conseguir identificar e encaminhar esses casos para onde a gente precisar, para as autoridades competentes, polícia, quando for o caso, conselhos tutelares.
2: Saber também como abordar,
1: exatamente,
2: né?
1: Exatamente.
2: Não compactuar com essa rede de silêncio.
1: Exatamente. Esse material já está disponível nas redes do MEC e ele vai estar disponível para todos os professores e professoras do Brasil.
2: Agora, foi lançada também, né, ainda falando em educação, foi lançada a matriz Educação que Protege, que é uma parceria com a Unicef, e também um guia para os municípios lidarem aí com a proteção das crianças em festas populares, eventos públicos. Que tipo de orientações esses documentos trazem?
1: Então, acho que a gente tem uma parceria já histórica com a Unicef de muitos anos, então tem esse é mais, né, esses são dois materiais que são exemplos dessa parceria aí muito frutífera que a gente tem com eles. A nossa preocupação foi garantir isso para municípios e para instituições que organizam grandes eventos, saberem como se a gente tivesse um passo a passo do que fazer para a gente ter cuidado com essas crianças, porque a gente sabe que nesses momentos é muito comum que aconteça situações, que a criança às vezes fica desacompanhada, as pessoas às vezes não estão totalmente atentas ao que está acontecendo, e a gente precisa garantir que tenha, inclusive no âmbito desses eventos, estruturas de atendimento para evitar que esses casos fiquem sem encaminhamento naquele momento imediato em que acontecem.
0: Ministro, outra parceria importante, ou outras parcerias importantes, são com a Polícia Rodoviária Federal e os conselhos tutelares, né? A ideia é contar com essas instituições nas localidades de difícil acesso, não é isso?
1: É isso. Com a Polícia Rodoviária Federal, a gente tem a polícia já tem uma metodologia que chama MAPIAR, que é implementada para exatamente identificar e fiscalizar pontos que a gente tem nas rodovias federais em que a gente sabe que tem uma incidência grande de violação contra crianças. Então, na verdade, hoje a Polícia Rodoviária Federal está atualizando essa metodologia para a gente conseguir qualificar e aprimorar esse atendimento, para a gente ter tempestividade e agilidade na identificação desses casos e no encaminhamento policial em relação a isso. Então, essa é uma parceria para a gente super importante com a Polícia Rodoviária Federal, que está em andamento já há um tempo, mas a gente agora atualiza para

0: aprimorar. A outra que a gente tem com os conselhos tutelares, na verdade, é uma atuação, né, no âmbito do nosso ministério, em várias dimensões, vamos colocar assim, que a gente tem principalmente uma preocupação em fortalecer e garantir que os conselhos tutelares consigam executar suas atribuições na proteção, no direito, na defesa dos direitos das crianças e dos adolescentes. Então, a gente tem programas de equipagem, fortalecimento via capacitação desses conselheiros e dessas conselheiras. Então, tem uma série de medidas que a gente faz junto aos conselhos para garantir que eles possam aí nos apoiar na implementação das políticas de defesa de criança e adolescente.
1: Eu acho que até é importante a gente ressaltar esse trabalho que a Polícia Rodoviária Federal faz, porque há lugares onde basicamente é a PRF ali que
0: exatamente
1: tem mais condição de atuar, né? Porque é mais difícil de chegar, mais difícil manter, às vezes, alguém do Estado por lá, né?
0: Exatamente.
1: Ministra, a gente não pode deixar de falar aqui das novas formas de violência sexual, principalmente no ambiente digital, né? A senhora pode falar um pouco pra gente sobre o ECA digital e como é que tem sido o enfrentamento da violência nesse ambiente virtual?
0: Claro, então, o ECA, bom, foi um avanço histórico, importantíssimo, que o Brasil deu no último, né? Agora no último, a gente aprovou, sancionou a lei no ano passado, esse ano a gente conseguiu publicar o decreto que regulamenta e que indica, inclusive, para o setor de tecnologia e das plataformas, como é que o ECA digital vai ser efetivamente implementado. A gente precisa, acho que, caminhar em duas direções. Uma é garantir que efetivamente o ECA digital seja implementado, se torne uma realidade na vida das famílias. Havia uma preocupação muito grande de todas as famílias brasileiras com a forma com que o acesso à internet tem se dado de maneira cada vez mais precoce e cada vez menos supervisionada. Então, para a gente é importante garantir que haja uma parceria entre famílias, Estado e iniciativa privada para a gente criar e permitir que o ambiente digital seja um ambiente protegido para as crianças, um ambiente seguro para que elas naveguem. O acesso à internet, à tecnologia é uma realidade. A gente não tem como lutar contra isso, mas a gente precisa garantir que esse espaço seja um espaço mais seguro para crianças e adolescentes. Então, o ECA acho que trouxe exatamente essa perspectiva. E para a gente é muito importante afirmar e acho que reiterar que o Brasil, ele define, ao estabelecermos o ECA digital, o que o Brasil diz é: eu estou definindo um limite enquanto país para o que a gente permite em relação à operação ou regras de negócio, ou modelos de negócio que a gente não quer que sejam baseados na vulnerabilidade da infância. O Brasil diz isso de maneira muito explícita e evidente, inclusive servindo de exemplo e de referência aí para outros países.
2: Nesse contexto, né, ministra, temos também o guia sobre dispositivos digitais, né, o uso por crianças e adolescentes. Que tipo de orientações estão nesse guia? E ele tem tido, a população tem demonstrado interesse nesse guia?
0: Muito, Luciano. Esse guia, ele foi um guia que, né, antecedeu ali a parte da regulamentação do ECA digital, e ele, na verdade, serviu para isso. Vários pais, várias mães e pessoas que, né, responsáveis por as crianças não sabem exatamente como mexer em determinados tipos de aplicativos ou de rede social. Então, o guia, ele, inclusive, ajuda a fazer a supervisão parental. Então, tem várias famílias que acessaram, né, e que nos retornaram e nos deram um feedback em relação a isso, de que foi importante para orientar essas pessoas de como, quais são os instrumentos e quais são os mecanismos que a gente pode contar para garantir que as crianças tenham um acesso mais seguro a esses aplicativos e a essas plataformas de maneira geral. E aí a gente também tem ali parte que vai para, né, dedicado para as outros equipamentos da rede de proteção de crianças e adolescentes, para os profissionais de saúde, para os profissionais de assistência social, profissionais de educação. Então, ele é voltado para famílias, mas também para todos aqueles que de alguma forma interagem com o dia a dia e cotidiano dessas crianças, para que a gente tenha ali orientações meio coordenadas em relação a isso.
1: Onde é que a gente consegue acesso ao guia, ministra?
0: Ele tem uma plataforma específica, um site, ele está disponível para download. A gente tem também vários materiais impressos que foram distribuídos em diferentes locais, mas ele está disponível hoje, inclusive no site do nosso próprio ministério.
1: Então vamos lá, guia sobre o uso de dispositivos digitais por crianças e adolescentes, é assim que é possível buscar na internet e encontrar ele, então.
0: O apelido dele é Guia de Telas, pode botar
1: guia
0: no Google,
1: telas.
0: Guia de Telas, que eu acho que vocês acham de maneira mais fácil também.
1: Tá ótimo, nós conversamos com Janine Mello, ministra dos Direitos Humanos e da Cidadania. Ministra, muito obrigada pela sua entrevista à Voz do Brasil.
0: Obrigada, Mariana. Obrigada, Luciano. Boa noite, gente.
2: Cartão de crédito, cheque especial, financiamento estudantil. O Desenrola chegou para ajudar os brasileiros a se livrarem de vários tipos de dívidas.
1: E entre as novidades do programa está um simulador que calcula os prazos, descontos e o valor final da dívida a ser quitada.
2: Outra facilidade é ter atendimento presencial em uma agência dos Correios.
3: Luciana Abreu é fisioterapeuta e conta que na época da faculdade recorreu ao Fundo de Financiamento Estudantil, FIES, para custear as mensalidades. Já formada, ela acabou atrasando os pagamentos.

0: pagamentos do financiamento e viu o débito virar uma bola de neve. Só em 2023, Luciana conseguiu renegociar a dívida graças ao programa Desenrola Brasil do governo federal.
1: Hoje eu já quitei a minha dívida, isso me proporcionou liberdade e autonomia financeira.
0: Para ajudar pessoas que desejam limpar o nome, o governo do Brasil lançou neste mês o programa Desenrola Brasil Famílias, ou Desenrola 2.0. Além das condições especiais, o programa trouxe ainda uma novidade. Nesta edição, os interessados podem realizar uma simulação com uma nova calculadora digital. Desenvolvida pelo Ministério da Fazenda, a calculadora mostra uma estimativa das condições de renegociação antes que a pessoa procure uma instituição financeira. Segundo o secretário de Reformas Econômicas do Ministério, Regis Dudena, outra função disponível é a possibilidade de calcular o uso do Fundo de Garantia do Tempo de Serviço, FGTS.
2: Automaticamente, esse simulador já faz uma projeção de qual vai ser o tamanho do desconto e como ele poderá vir a parcelar essa dívida, inclusive utilizando-se do saque do FGTS para abatimento dessa dívida. Então, é uma ferramenta para ajudar o cidadão a saber se a política pública está sendo aplicada corretamente para ele.
0: A calculadora pode ser acessada no endereço simuladordesenrola.fazenda.gov.br. Para quem prefere atendimento presencial ou não tem facilidade com as ferramentas digitais, também é possível renegociar as dívidas indo a uma das mais de 10 mil agências dos Correios espalhadas pelo país. Reportagem Gabriela Noronha.
3: E na hora de renegociar as dívidas, cuidado com golpes.
4: O Ministério da Fazenda alerta para um golpe que usa um site falso do novo Desenrola Brasil para enganar pessoas interessadas em renegociar dívidas.
5: A página imita canais oficiais e promete limpar o nome do usuário em até 5 dias. Segundo o Ministério, os golpistas pedem consulta de CPF para verificar uma suposta elegibilidade ao programa, coletam informações pessoais e cobram pagamentos via Pix sob a justificativa de taxas administrativas e processamento eletrônico. O site também usa um chat para levantar informações sobre o tipo de dívida, como a do cartão de crédito, por exemplo. A pasta reforça que não existe cobrança de taxa para participar do novo Desenrola Brasil. Vale lembrar que o site oficial do programa está disponível na página do Ministério da Fazenda, gov.br/fazenda. Dilson Santa Fé, para a Voz do Brasil.
3: Proteger a Amazônia e as fronteiras para fortalecer a soberania nacional.
4: É o que pretende o programa Território Seguro e Amazônia Soberana, lançado hoje em Manaus.
3: A iniciativa tem como foco 7 territórios prioritários onde vivem 38 etnias indígenas.
6: A iniciativa faz parte do Plano Brasil contra o Crime Organizado e integra várias forças do governo federal para enfrentar a criminalidade. O ministro da Justiça e Segurança Pública, Wellington César Lima e Silva, destacou que as facções que agem na Amazônia Legal são diferentes dos grupos criminosos de São Paulo e Rio de Janeiro. Por isso, o programa deve atender a segurança regional e combater crimes divididos em 4 pilares.
7: O primeiro pilar é o lucro. Aqui, o ouro do garimpo ilegal, a madeira sem origem, a terra grilada, a cocaína que desce os rios. O segundo pilar é o controle a partir das prisões e dos territórios dominados, de onde lideranças articulam atividades criminosas. O terceiro pilar é o poder armado, alimentado pelo mercado legal de armas que cruza as fronteiras norte e oeste do país. E finalmente, o quarto pilar é a violência letal contra ribeirinhos, contra lideranças indígenas, contra agentes públicos.
6: O programa tem como foco 7 territórios prioritários, onde vivem 38 etnias indígenas e tem investimento inicial de 209 milhões de reais. A ideia é combinar ações de repressão, prevenção e fortalecimento das economias locais, a fim de evitar que indígenas sejam cooptados pelo crime, como explica o ministro dos Povos Indígenas, Eloy Terena.
8: Nós detectamos aí dentro dos territórios, além dessas facções, elas vão assediando os indígenas. E muitos indígenas acabam sendo assediados por falta de oportunidade, por não ter outros meios de sobrevivência, sem ter também o apoio para realizar suas atividades próprias, né? Então, não tem perspectiva de vida. Então,

0: É a partir dessa dimensão que o Estado precisa agir.
1: O programa Brasil contra o Crime Organizado foi lançado no dia 12 de maio para desarticular as estruturas econômicas, operacionais e territoriais que sustentam as organizações criminosas. Reportagem Luana Karen.
2: Mais de 19 milhões de famílias em todo o país começam a receber hoje a parcela do mês de maio do Bolsa Família.
3: O repasse foi unificado em 217 municípios brasileiros às famílias que vivem em áreas em emergência ou calamidade pública reconhecidas pelo governo do Brasil.
2: E uma novidade: a partir de hoje, as famílias beneficiárias podem contar com um aplicativo renovado.
3: Quem explica pra gente é o ministro do Desenvolvimento e Assistência Social, Família e Combate à Fome, Wellington Dias.
4: É uma ferramenta que permite a cada família beneficiária poder dar solução a problemas que tenha. Por exemplo, por que que teve o bloqueio? Lá no aplicativo você vai conseguir saber e vai conseguir ali dar a solução. Também é uma ferramenta para acessar vários programas além do Bolsa Família. O Minha Casa Minha Vida, como é que eu faço para me cadastrar? O programa Gás do Povo, Luz do Povo, o programa Pé de Meia, ou seja, são várias portas que se abrem para o público do Bolsa Família.
2: E essas foram as notícias do governo do Brasil.
3: Fique agora com as notícias do Poder Judiciário e do Congresso Nacional. Boa noite.
2: Boa noite para você, até amanhã.
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6: Você vai ouvir agora notícias do Poder Judiciário.
7: STF invalida lei do Espírito Santo que permite aos pais vetar filhos em aulas sobre gênero e sexualidade.
8: STJ recebe nova denúncia contra ex-governador do Acre em ação por fraude e desvio em obras públicas.
7: TSE realiza confirmação do teste público da urna.
8: Boa noite, eu sou Marcela Luiza.
7: E eu sou Walter Lima.
8: Supremo Tribunal Federal invalida a lei do Espírito Santo que permitia a pais vetar filhos em aulas sobre gênero e sexualidade.
7: Na mesma sessão virtual, o STF também declarou inconstitucional uma lei de Betim, em Minas Gerais, que proibia o uso da chamada linguagem neutra nas escolas. Marta Ferreira.
9: A norma capixaba foi questionada no Supremo pela Aliança Nacional LGBTI. E mais pela Associação Brasileira de Famílias Transafetivas e pela Associação Comunitária Cultural e de Apoio Social, Fórum Nacional de Travestis e Transsexuais Negras e Negros. Prevaleceu o voto da relatora ministra Carmen Lúcia. Para ela, o legislativo capixaba extrapolou sua competência constitucional ao tratar de diretrizes e bases da educação, matéria reservada à União. Na avaliação da ministra, a norma interferiu indevidamente no currículo pedagógico, cujas regras são disciplinadas pela Lei de Diretrizes e Bases da Educação Nacional. Na mesma sessão virtual, os ministros também declararam inconstitucional a Lei 7.015 de 2022 do município de Betim, em Minas Gerais, que proibia o uso da chamada linguagem neutra nas escolas. O relator da ação, o ministro Luiz Fux, afirmou que o tribunal tem jurisprudência consolidada, segundo a qual estados e municípios não podem proibir o uso da linguagem neutra em instituições públicas ou privadas de ensino, por se tratar de matéria vinculada às diretrizes educacionais, cuja competência é da União.
8: Corte Especial do STJ recebe nova denúncia contra o ex-governador do Acre, Gladson Camelin.
7: Agora, o político é acusado pelos crimes de peculato, desvio e fraude à licitação por supostas irregularidades na contratação de obras para rodovia estadual em Cruzeiro do Sul. Fátima Uchoa.
10: Com a decisão, o ex-governador se tornou réu em mais uma ação penal. A Corte Especial já o havia condenado a 25 anos e 9 meses de reclusão, a maior pena já aplicada pelo STJ em uma ação penal originária. Segundo o Ministério Público Federal, federal no início do primeiro mandato no governo do Acre em 2020, o então governador Gladson Cambeli teria articulado esquema para frustrar o caráter competitivo da licitação para

0: obras de duplicação da AC-405, direcionando o contrato para a construtora Colorado, empresa ligada à família dele. A acusação também aponta suposto superfaturamento no contrato. A relatora na Corte Especial é a ministra Nancy Andrighi.
1: Moradores da Ilha do Marajó, no Pará, buscam atendimento no mutirão da Justiça do Trabalho.
2: O mutirão é uma parceria com o Conselho Nacional de Justiça. Luma Soares.
3: Os atendimentos começaram cedo em Portel, na Ilha do Marajó. Centenas de pessoas enfrentaram filas na madrugada para garantir serviços como orientações trabalhistas, emissão de documentos, previdência e atendimento de saúde. Os atendimentos vão até sexta-feira, dia 22, das 8 da manhã às 6 da tarde.
1: O Tribunal Superior Eleitoral realizou a confirmação do teste público da urna.
2: Os investigadores validaram as correções e aprimoramentos nos sistemas eleitorais. Fábio Ruas.
4: O teste de confirmação foi realizado entre os dias 13 e 15 de maio. Os testes comprovaram mais uma vez a segurança do sistema eleitoral brasileiro. Ficou constatado que nenhum dos quatro achados do teste da urna, realizado no final do ano passado, fragilizou o sigilo e a integridade do voto, que são os pilares do processo eleitoral do país.
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1: Uma boa noite.
2: E até amanhã.

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1: Eu sou Paula Groba.
2: E eu sou Ricardo Nakaoka.
1: E estes são os destaques de hoje do Jornal do Senado, que começa agora.
2: 5 estados são premiados no Senado por avanço na alfabetização infantil.
1: Presidente do Banco Central participa de audiência com senadores para prestação de contas e esclarecimentos sobre o Banco Master.
2: Senado debate criação do Estatuto da Poupança para proteger famílias endividadas.
1: Boa noite.
2: Boa noite.
1: Aprender a ler e escrever na idade certa pode definir todo o futuro escolar de uma criança. E alguns estados brasileiros têm conseguido avançar nesse desafio.
2: Hoje, o Senado homenageou 5 governadores que se destacaram pelos resultados na alfabetização de crianças de até 8 anos, reconhecendo políticas públicas que melhoraram o desempenho dos alunos nos primeiros anos da educação básica. Os detalhes na reportagem de Rodrigo Rezende.
3: O reconhecimento é feito a partir de critérios técnicos que levam em conta 4 eixos de avaliação: resultados de alfabetização, equidade, formação de professores e regime de colaboração. O senador Cid Gomes, do PSB do Ceará, que propôs a iniciativa e presidiu a homenagem, afirmou que a premiação é um incentivo para que mais governantes invistam em educação.
4: Hoje, consolidamos a tradição que iniciamos em 2025. Confirmamos o compromisso desta casa com a educação, com a democracia e com a superação das desigualdades. Deixamos claro que os esforços dos governantes que lutam por uma educação de qualidade não passarão desapercebidos.
3: Juliano Mazzep, representante do governador de Mato Grosso, Otaviano Pivetta, afirmou que o prêmio é resultado de um trabalho coletivo.
5: Esse prêmio não é apenas do governo. Nós dedicamos ele também a todos os gestores, professores, diretores de escolas, prefeitos municipais e toda a classe educadora.
3: Erivonaldo Alves, secretário de Educação da Paraíba, representante do governador Lucas Ribeiro, ressaltou que a alfabetização na idade certa abre diversas portas durante a vida.
6: Em nome de cada aluno paraibano de 6 a 7 anos de idade que descobre o mundo através da leitura. Alfabetizar não é apenas um favor, é um direito que todas as crianças têm.
3: O governador do Piauí, Rafael Fonteles, saudou a parceria entre os entes federados na conquista de bons números de alfabetização no estado.
7: Sabemos que essa é uma política executada pelos municípios diretamente, mas pode e deve se apoiar pelos estados e pelo governo federal.
3: O governador do Ceará, Eumano de Freitas, ressaltou a longevidade das políticas educacionais no estado.
8: É também motivo de orgulho fazer parte de um

0: projeto educacional que se tornou referência nacional e que foi construído com visão de longo prazo, compromisso público e continuidade administrativa.
1: O Comitê Técnico da Comenda conta com representantes do Ministério da Educação, do INEP, do Unicef e de instituições ligadas à educação, caso da Fundação Roberto Marinho, Fundação Leman, Associação Bem Comum e o Instituto Natura.
2: O senador Marcelo Castro, do MDB do Piauí, cobrou uma decisão definitiva do Supremo Tribunal Federal sobre a divisão dos royalties do petróleo. Hoje, a maior parte desses recursos fica concentrada em três estados produtores: Rio de Janeiro, São Paulo e Espírito Santo.
3: Em 2012, o Congresso aprovou novas regras para ampliar a participação dos estados não produtores, mas a lei acabou suspensa pelo STF em 2013. Neste mês, o julgamento foi retomado, mas voltou a ser interrompido após pedido de vista do ministro Flávio Dino.
4: 86% ficam no Rio de Janeiro, 4,4% no Espírito Santo, 0,6% em São Paulo. Somando tudo, 94% dos royalties do petróleo do Brasil ficam em três estados, especialmente em um único estado do Brasil.
2: E outra decisão recente do Supremo Tribunal Federal teve impacto direto nas relações de trabalho e nos direitos das mulheres.
3: O STF considerou constitucional a lei aprovada pelo Senado em 2023, que prevê medidas para promover a igualdade salarial entre homens e mulheres nas empresas. A norma vinha sendo questionada por entidades empresariais e trabalhistas. A reportagem é de Raíssa Abreu.
5: A iniciativa do governo, aprovada pelo Senado em junho de 2023, obriga empresas a divulgarem periodicamente salários e critérios de remuneração de seus funcionários e a adotarem medidas para correção de desigualdades entre salários de homens e mulheres na mesma função. O ministro Alexandre de Moraes considerou que a lei cumpre o objetivo de promover a transparência e enfrentar a desigualdade. Para a relatora da proposta no Senado, a senadora Tereza Leitão, do PT de Pernambuco, ainda há muito por fazer.
6: Eu acho que o primeiro ponto a ser feito é essa radiografia da situação, porque existe já a disparidade e quando você dá o corte racial, ela aumenta, como também cortes regionais, cortes territoriais. Então, esse mapa a gente precisa se valer dele para poder fazer as políticas de reparação, de superação dessa realidade.
5: Mulheres recebem, em média, 21% a menos que os homens. Quando o recorte é racial, a diferença salarial entre homens brancos e mulheres negras é de 53%.
2: Audiência com o presidente do Banco Central, renegociação de dívidas rurais e propostas para garantir a gratuidade do PIX movimentam a agenda das comissões do Senado nesta semana.
3: Projetos sobre protocolo antirracista e militarização de escolas também estão entre os destaques. Repórter Marcela Diniz.
7: Na terça, a Comissão de Assuntos Econômicos ouve o presidente do Banco Central, Gabriel Galípolo, entre outros assuntos, sobre a fraude do Banco Master e as providências do BC com relação ao BRB, Banco de Brasília. O colegiado também pode votar a utilização do Fundo Social do Pré-Sal para a renegociação de dívidas de produtores rurais. Para o presidente do colegiado, senador Renan Calheiros, do MDB de Alagoas, a crise é grave e demanda solução urgente.
8: Problemas climáticos com problemas macroeconômicos, guerras, câmbio baixo, mercado reduzido, juros altíssimos, as suas garantias foram comidas pela remuneração desses juros absurdos.
7: Também na terça, a Comissão de Educação analisa o protocolo antirracismo, misoginia e demais preconceitos nas escolas. Na quarta, a Comissão de Constituição e Justiça poderá votar a PEC que amplia a autonomia do Banco Central e garante gratuidade do PIX. E na quinta, tem debate na Comissão de Educação sobre militarização de escolas públicas. O pedido de audiência cita agressões, punições desmedidas e outras violações em ambiente escolar.
2: Já no plenário, senadores devem votar nesta semana o projeto de lei complementar que garante a manutenção de incentivos de tributos federais a pessoas jurídicas sem fins lucrativos, independentemente de sua qualificação.
3: A pauta de votações desta semana também inclui indicações para a representação do Brasil no exterior e para o Conselho Nacional de Justiça, aumento de prazo para contestar a autoria de crimes praticados no ambiente doméstico e ainda a criação da Política Nacional para Estudantes com Altas Habilidades ou Superdotação.

0: informação.
1: Guardar dinheiro no fim do mês ainda é um desafio para milhões de brasileiros endividados. Para estimular a criação de reservas financeiras e reduzir o superendividamento, um projeto em análise no Senado cria o chamado Estatuto da Poupança.
0: A proposta prevê mudanças no FGTS, incentivos ao hábito de poupar e novas regras para contratos de crédito. Os detalhes com a repórter Patrícia Oliveira.
2: A proposta do senador Confúcio Moura, do MDB de Rondônia, cria uma política de orientação para o consumo consciente, por meio de educação financeira, além de incentivos à poupança. Entre as medidas está a criação de prêmios para trabalhadores com saldo no FGTS e para bons pagadores. O projeto também prevê o direito ao arrependimento, com um prazo para reflexão de quem solicitar um empréstimo bancário antes que seja finalizado. Confúcio Moura destaca que facilidades como compras pela internet estimulam o consumo desnecessário por impulso e o endividamento pode levar a decisões arriscadas, como apostas online ou empréstimo consignado.
3: O crédito, que deveria funcionar como apoio momentâneo, passou a ocupar o espaço da renda. Virou ponte para atravessar o mês. Virou instrumento de sobrevivência.
2: O projeto ainda proíbe o aumento automático do limite do cartão ou do cheque especial, e as faturas deverão informar o valor total dos financiamentos em reais.
0: Com edição de Paula Gromba e trabalhos técnicos de João Lira, o Jornal do Senado fica por aqui. Acompanhe agora as notícias da Câmara dos Deputados. Boa noite.
1: Boa noite e até amanhã.

0: Cria política de proteção às pessoas com ostomia.
1: Câmara analisa projeto que regulamenta a atuação do síndico profissional.
0: Deputados debatem obrigação do SUS aceitar exame em clínica privada.
1: Boa noite. Plenário pode votar projeto que obriga o SUS a aceitar exames feitos em clínicas privadas. Entenda na reportagem de Antônio Vital.
2: Ganhou o regime de urgência e pode ser votado a qualquer momento no plenário da Câmara, projeto que obriga o Sistema Único de Saúde, o SUS, a aceitar exames realizados em clínicas privadas. A justificativa é que isso poderia acelerar o tratamento de pacientes que enfrentam filas e demora na realização de exames no sistema de saúde público. A proposta condiciona a aceitação dos exames privados aos prazos de validade e padrões de qualidade a serem definidos pelo Ministério da Saúde. Com regime de urgência, o projeto pode ser votado diretamente no plenário da Câmara, sem passar pela análise das comissões permanentes da Casa. Mas a votação da urgência provocou debate no plenário. Deputados aliados ao governo criticaram a proposta, com o argumento de que os médicos do SUS hoje não são impedidos de aceitar esses exames e que, se o projeto virar lei, pode beneficiar pacientes que têm condições de pagar. Foi o que disse o deputado Jorge Sola, do PT da Bahia.
3: Não existe nenhuma barreira para que exames feitos na rede privada sejam utilizados pelo SUS. O que existe são critérios da qualidade dos exames que são realizados serem confiáveis ou não. Esse projeto vai oficializar problemas graves, onde muitas vezes um paciente passa na frente de uma fila existente porque ele tem condição de pagar os procedimentos diagnósticos.
2: O autor do projeto, o deputado Nicolas Ferreira, do PL de Minas Gerais, diz que o uso de exames feitos em clínicas privadas poderia resolver o problema das filas e atrasos no atendimento da rede pública.
4: Quero dizer bem claro que isso é um projeto técnico, um projeto que vem de uma demanda de pessoas reais que precisam de agilidade, tempo e recurso, que serão ali realmente beneficiados, porque ele pode fazer o exame privado e já chegar com o SUS com esse exame para poder ajudar no atendimento. Então, realmente a união tanto do SUS quanto da rede privada para poder melhorar a saúde no nosso país.
2: Ainda não há data para votação no plenário da Câmara do projeto que obriga o Sistema Único de Saúde a aceitar exames realizados em clínicas privadas. Da Rádio Câmara de Brasília, Antônio Vital.
5: Votação.
0: Câmara aprova projeto que garante acesso à reprodução assistida para mulheres em tratamento de câncer. A repórter Sofia Peçanha nos conta como deve funcionar.
6: A Câmara dos Deputados aprovou o projeto.

0: estabelece a Política Nacional de Atenção Integral em Reprodução Humana Assistida. Apresentada pela deputada Isa Arruda, do MDB de Pernambuco, a proposta garante o acesso a serviços de reprodução assistida a mulheres em tratamento de câncer que possa afetar a sua fertilidade ou com diagnóstico de endometriose. Segundo a relatora na Comissão de Saúde, a deputada Jandira Fegali, do PSDB do Rio de Janeiro, a medida é necessária para garantir que a política, hoje baseada em portarias do Ministério da Saúde, tenha perenidade e aplicação uniforme em todo o país, oferecendo atendimento seguro a todas as pacientes.
1: A colaboração entre diferentes esferas é fundamental para assegurar a qualidade e a uniformidade do serviço prestado, já que a governança colaborativa melhora os resultados de políticas públicas complexas como as da saúde.
0: O projeto prevê que o Sistema Único de Saúde, o SUS, assegure o acesso a serviços de reprodução assistida em todas as unidades federativas. Porém, quando a rede do SUS for insuficiente, o poder público poderá recorrer a serviços privados filantrópicos ou sem fins lucrativos. Além disso, o texto garante o acesso ao congelamento de óvulos e a outros serviços de reprodução assistida para mulheres que passam por tratamento de câncer, protegendo o direito à maternidade e à preservação da fertilidade antes de procedimentos que possam prejudicá-la, como afirma a deputada Jandira Fegali.
1: Dessa forma, a possibilidade de preservar a fertilidade oferece uma perspectiva positiva e um ganho significativo na qualidade de vida para os pacientes as pacientes oncológicas, o que reduz o impacto psicológico associado à perda da capacidade de ter filhos biologicamente.
0: Quando a proposta estiver valendo como lei, todos os procedimentos de reprodução assistida deverão constar da tabela de procedimentos do SUS, garantindo financiamento adequado e acesso integral aos serviços. O projeto que garante acesso à reprodução assistida para mulheres em tratamento de câncer segue para análise do Senado. Da Rádio Câmara de Brasília, Sofia Peçanha.
2: Saúde. Pessoas que passaram por um procedimento cirúrgico chamado ostomia são foco de um projeto que está sendo examinado na Câmara. O repórter José Carlos Oliveira tem os detalhes.
3: Avança na Câmara dos Deputados a proposta de criação da Política Nacional de Proteção às Pessoas com Ostomia, ou seja, aqueles pacientes que passaram por cirurgia para fazer uma abertura de ligação direta entre um órgão interno e o exterior do corpo. A intenção é garantir direitos, inclusão social e assistência integral a essas pessoas. A proposta do deputado Clodoaldo Magalhães, do PV de Pernambuco, já havia sido alterada na Comissão de Defesa dos Direitos das Pessoas com Deficiência. O texto ganhou ainda mais abrangência após aprovação na Comissão de Trabalho com relatoria da deputada Flávia Moraes, de Goiás.
4: A gente busca justamente abranger aos outros tipos de ostomia, então a gente trata da ostomia, tanto pode ser na traqueia, quanto pode ser no intestino e também da situação daquela ostomia provisória, que é temporária, aquela que vai ficar por um tempo e depois ela fecha, e aquela que é constante, permanente, né? Então tudo isso requer cuidado diferenciado e a gente fez então esse detalhamento e com isso a gente vai ter aí um marco legal importante em relação ao paciente ostomizado.
3: Entre os benefícios previstos estão distribuição gratuita e regular de equipamentos e materiais de ostomia pelo SUS, isenção de impostos sobre produtos e acessórios específicos para a ostomia, centros de referência especializados com atendimento multidisciplinar em todo o país, programas de reabilitação física e reinserção social e laboral, adaptação de banheiros públicos e campanhas de conscientização e educação. O texto ainda protege o paciente de demissão desde a indicação médica para a cirurgia até 12 meses após o retorno ao trabalho. Flávia Moraes comentou a importância da política nacional.
4: Projeto muito relevante, com certeza ele vai trazer uma dignidade, uma qualidade de vida muito diferente para esse paciente, que muitas vezes sofre constrangimento no local de trabalho por falta de adaptação, nos banheiros por falta de adequação.
3: A proposta de política nacional de proteção às pessoas com ostomia ainda vai passar pela análise das comissões de saúde, de finanças e tributação e de Constituição e Justiça. Da Rádio Câmara de Brasília, José Carlos Oliveira.
5: Trabalho.
6: Charles Fernandes, do PSD da Bahia, defende a votação urgente de proposta que regulamenta a aposentadoria especial dos agentes comunitários de saúde e de combate a endemias. O deputado afirma que o texto garante justiça e valorização aos trabalhadores.
7: O que é esse projeto? Vai trazer a segurança jurídica, vai trazer uma segurança para todos os agentes comunitários de saúde, uma aposentadoria especial. Os homens com 52 anos e as mulheres com 50 anos. Os agentes comunitários de saúde, eles trabalham no dia a dia, caminhando,

0: ruas com poeira, com lama, com sol quente. Então é necessário e é importante regulamentar a aposentadoria especial dos agentes comunitários de saúde.
1: Charles Fernandes lembra que os agentes comunitários de saúde e de combate a endemias prestam a primeira assistência às famílias, exercendo papel essencial na atenção básica ao acompanhar de perto a realidade dos bairros, das comunidades rurais e do interior do país.
2: Comissões. Cada vez mais comum que condomínios tenham como síndico alguém que não mora no local. Por isso, a Câmara está examinando uma proposta que regulamenta a atividade do síndico profissional. A reportagem é de Luiz Cláudio Canuto.
3: Projeto aprovado na Comissão de Trabalho regulamenta a profissão de síndico profissional. O autor da proposta, deputado Paulo Alexandre Barbosa, lembra que o Código Civil de 2002 estabelece que a Assembleia do Condomínio pode escolher síndico que não more no condomínio para exercer a administração, o que possibilitou o surgimento do síndico profissional, uma alternativa cada vez mais comum nos condomínios brasileiros. Há, inclusive, empresas condominiais. Na opinião do deputado, isso mostra busca por mais profissionalismo na gestão condominial, além de resolver o problema de muitos condomínios onde ninguém quer assumir a função. O projeto foi apresentado para regulamentar a figura do síndico profissional no ordenamento jurídico brasileiro e estabelecer regras de contratação, atribuições e responsabilidades, e também prevenir conflitos, dando maior segurança jurídica para todos. O relator da proposta na comissão foi o deputado Léo Prates, da Bahia. Ele modificou o texto original, que previa como pré-requisito para o síndico profissional ter completado o ensino médio. Pela nova versão, a formação exigida é de tecnólogo em gestão de condomínio ou graduação em administração ou direito, além de inscrições nos conselhos regionais de administração ou na OAB.
4: Surgiu a necessidade do Congresso Nacional regular essa atividade. Esse projeto, logicamente, nos interessou porque é um bom debate e nós conseguimos a aprovação, graças a Deus, unânime na criação da profissão de síndico profissional, protegendo a sociedade, porque a gente acha que tem que ter uma qualificação para se exercer, já que não é uma atividade tão simples. Ele tem que cuidar de terceirização de mão de obra, ele tem que cuidar de obras de engenharia, uma série de atividades que são atinentes à vida condominial. Então, nós aceitamos a profissão, por exemplo, de técnico em administração, que é nível médio, mas é o mínimo que a gente pode exigir de uma pessoa que vai cuidar de tantas vidas. Então, a gente acha que o projeto saiu redondo, agora ele segue a tramitação na Câmara e eu acho que ele com certeza vai ter um fim, porque é necessário regular essa profissão que já é exercida por uma série de pessoas.
3: O projeto que regulamenta a profissão de síndico profissional já está na Comissão de Constituição e Justiça. Da Rádio Câmara de Brasília, Luiz Cláudio Canuto.
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5: Segurança Pública.
1: Os deputados aprovaram participação social na elaboração de políticas no plano para enfrentar violência contra a mulher. Acompanhe na reportagem de Júlia Lopes.
6: A Câmara dos Deputados aprovou o projeto que assegura a participação de instituições da sociedade civil na elaboração das políticas de segurança previstas no Plano Nacional de Prevenção e Enfrentamento à Violência contra a Mulher. O projeto muda a Política Nacional de Segurança Pública e Defesa Nacional, que tem entre seus instrumentos o Plano de Enfrentamento à Violência contra a Mulher. A proposta do deputado Marangoni prevê que a participação da sociedade civil no plano tenha caráter opinativo e seja voltada principalmente à rede de atendimento à mulher. Entre as diretrizes do plano estão a proteção da família, o atendimento humanizado, a não revitimização da mulher, além da assistência às vítimas e seus familiares e o incentivo à denúncia. Para a relatora da proposta na Comissão de Defesa dos Direitos da Mulher, deputada Laura Carneiro, do PSD do Rio de Janeiro, a medida fortalece o combate à violência contra a mulher.
7: À disposição do Estado, nas suas três esferas, favorecer a atuação pela defesa da vida da mulher. com o auxílio opinativo das instituições da sociedade civil, que dispõe de conhecimento e

0: situação sobre o tema e estou convencida, portanto, que promoveremos avanços concretos na incorporação do olhar e da experiência da sociedade civil num problema da violência contra a mulher.
1: Atualmente, o Brasil conta com diversas ONGs que atuam na defesa dos direitos das mulheres, na promoção da igualdade de gênero e no enfrentamento à violência. Aprovado pelas comissões, o projeto amplia a participação da sociedade no Plano Nacional de Prevenção e Enfrentamento à Violência contra a Mulher, poderá seguir diretamente para o Senado, sem necessidade de votação pelo plenário. Da Rádio Câmara de Brasília, Júlia Lopes.
2: O Conselho de Ética da Câmara dos Deputados aprovou a suspensão de parlamentares envolvidos na ocupação da mesa diretora ocorrida em agosto de 2025. Para Chico Alencar, do PSOL do Rio de Janeiro, a medida é importante para a preservação do decoro e da democracia.
3: Chico Alencar destaca que o placar de 15 votos favoráveis e 4 contrários reflete o entendimento do colegiado sobre a gravidade da obstrução dos trabalhos da Câmara. O deputado também critica a posição de operadores do direito que apoiam atos contra o Estado Democrático.
4: Justiça.
2: Boletins de ocorrência poderão ter o mesmo modelo em todo o país. A ideia é garantir que as informações importantes estejam no documento e facilitar a comparação dos registros de crimes entre os estados. A reportagem é de Maria Neves.
5: A Comissão de Segurança Pública da Câmara dos Deputados aprovou o projeto que exige a utilização de boletins de ocorrência padronizados por todos os integrantes do Sistema Único de Segurança Pública. Atualmente, cada estado adota um modelo próprio de coleta de dados sobre crimes. A proposta do deputado Eduardo Veloso, do Acre, determina ainda que os dados dos boletins de ocorrência sejam incluídos no Sistema Nacional de Informações de Segurança Pública, prisionais, de rastreabilidade de armas e munições, de material genético, de digitais e de drogas. De acordo com Eduardo Veloso, a padronização dos boletins de ocorrência vai possibilitar a uniformidade dos registros e garantir que todas as informações relevantes sejam coletadas. O parlamentar ainda defende que a centralização dos dados no Sistema Nacional de Informações de Segurança Pública vai permitir a análise mais detalhada das ocorrências, o que facilita a identificação de padrões e tendências de criminalidade. Com isso, ele acredita que será mais fácil, inclusive, combater o crime.
6: Essa proposta vai facilitar, padronizar e agilizar a ocorrência em si, fazendo com que a gente tenha também uma resposta mais rápida para o cidadão, vai fazer com que a polícia seja mais efetiva e vai fazer com que aqueles criminosos sejam capturados mais rápido, né? Porque hoje a gente tem uma dificuldade, principalmente nesses pequenos furtos, de uma interligação dos sistemas. E isso aqui vai fazer com qualquer que seja o tipo de ocorrência, essa ligação. Então, eu acredito muito nessa proposta.
5: Ao defender a proposta, o relator, deputado delegado Fábio Costa, do PP de Alagoas, também sustentou que a padronização e a integração dos dados vai facilitar a cooperação entre as forças de segurança e melhorar o combate à criminalidade. Para o parlamentar, a uniformização dos registros vai resultar em dados mais completos, consistentes e comparáveis entre os estados, o que melhora a qualidade das análises. Na opinião de delegado Fábio Costa, esses avanços vão abrir espaço para novas ferramentas de inteligência, estatística e monitoramento. Ele afirma ainda que, com isso, a administração pública poderá tomar decisões mais eficazes. O projeto que padroniza os boletins de ocorrência em todos os estados do país ainda será analisado pela Comissão de Constituição e Justiça. Da Rádio Câmara de Brasília, Maria Neves.
4: Turismo.
3: A Câmara aprovou o projeto que cria a rota turística religiosa do Cariri, interligando os municípios cearenses de Juazeiro do Norte, Crato, Barbalha e Santana do Cariri. Autor da matéria, Yuri do Paredão, do MDB, afirma que a intenção é valorizar o patrimônio cultural e histórico da região.
7: Essa conquista fortalece a fé
4: valoriza a cultura do nosso povo e gera mais emprego, renda e oportunidades para a nossa região. O Cariri ganha ainda mais reconhecimento nacional.

0: como um dos maiores patrimônios religiosos e culturais do Brasil. Seguimos trabalhando com compromisso para levar mais desenvolvimento ao Cariri e a todo o Ceará.
1: O texto prevê que o governo federal poderá cooperar com o estado e os municípios para melhorar a infraestrutura e o atendimento aos romeiros que visitam os monumentos da fé. Yuri do Paredão acredita que o reconhecimento oficial vai atrair mais investimentos para o turismo religioso no Ceará.
2: Termina agora o Jornal Câmara dos Deputados com trabalhos técnicos de Everson Urani e apresentação de Val Monteiro e Márcio Aquilissardi. Uma boa noite para você.
1: Você fica com as notícias do Tribunal de Contas da União. Boa noite.
3: Minuto do TCU.
4: O Tribunal de Contas da União fez auditoria para avaliar o uso dos recursos federais destinados à Previdência Social em 2025. Neste ano, o programa deve movimentar cerca de 1,3 trilhão de reais. A Previdência é uma das maiores políticas públicas do país e garante aposentadorias, pensões e outros benefícios a milhões de brasileiros. A fiscalização analisou se os recursos estão sendo aplicados de forma eficiente e se contribuem para ampliar a proteção social e reduzir desigualdades. O TCU identificou que há espaço para melhorar a relação entre planejamento, monitoramento e execução das ações. Segundo a auditoria, o desafio é fazer com que o planejamento reflita com mais precisão os gastos e os resultados esperados. O tribunal fez recomendações para aprimorar a gestão e fortalecer a política. Saiba mais em tcu.gov.br.
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2: 20:37.
3: Juan Pereira.
4: Traia, véia.